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2: Fala meu povo, eu sou o Fernando Master Mix e falando direto aqui dos estúdios da Amambay FM em São Paulo para mais um Versiones Especiales.
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2: Alguém lembra aí do Real McCoy? Por onde andam? Os donos do hit Runaway. Bom, a história do grupo começa em 1983 em Berlim, tendo como colaboradores Jürgen Wind e Frank Hansen, além do rapper OJ. Eles tiveram vários projetos antes do Real McCoy, mas sem sucesso. E em 1989 lançaram o cover do Technotronic, Pump Up the Jam. Assim, esse projeto foi batizado como MC Sar e The Real McCoy. O significado do nome é algo parecido como verdadeiro, coisa autêntica, mas soava meio controverso. Mas isso é uma outra história. A música versão do Technotronic foi um sucesso, assim como a original. Já em 1990 lançaram o hit It's So New, que fez sucesso na Alemanha e em outros países também. Foi lançado mais 4 singles, sem muita expressão. Isso aconteceu entre 90 e 92. Após esses fracassos, saíram da gravadora Six, indo para a BMG. E assim lançaram novas músicas. Nessa nova gravadora lançaram Another Night, também sem muita expressão. O destaque só aconteceu um ano depois, ou seja, em 94. Em 97, o álbum One More Time foi lançado, com a vocalista Lisa Korn. O grupo seguiu sua saga e segue até hoje fazendo música, mas sem destaque. A carreira tá no hiato. Tentaram voltar em 2019, mas aí teve todo aquele embrólio do Covid-19 e não deu certo. Vamos ver se eles aparecem com novos sucessos pra gente poder tocar aqui na Amambay FM. Enquanto isso, a gente recorda The Real McCoy e MC Sar com Runaway.

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0: 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Hasta hoy día lo que van vivos están así. Leandro y Leonardo junto a Fabio Junior. Disculpe, más yo voy a llorar. Buen día, gente bonita de esta frontera. ¿Cómo están ustedes? ¿Cómo se están despertando? Son las 7 de la mañana y 20 minutos. Es momento de escuchar un episodio más del informativo Coamo.
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2: Hoje é sábado, dia 12 de setembro de 2026, e o Informativo Coamo está chegando novamente no seu rádio. Um ótimo dia para você, cooperado, e para você, amigo ouvinte de todas as manhãs. Hoje é o Dia Nacional da Recreação e o Dia do Médico Urologista. Reze nesta data para São Nilo. A lua está na fase nova. O Informativo Coamo que você ouve agora é uma produção da Assessoria de Comunicação da Coamo e conta com reportagens de Ana Paula Pelissari e Antônio Márcio. Eu sou o Guilherme Boller e trago agora para você o programa da Família Rural e Cooperativista.
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2: Sábado é dia de relembrar os principais assuntos que foram destaque aqui no Informativo Coamo ao longo da última semana. Recentemente, a agricultura brasileira celebrou um marco histórico e Campo Mourão foi novamente o centro das atenções com as comemorações pelos 50 anos do lançamento do Plano Nacional de Conservação de Solos. Uma iniciativa que contribuiu para mudar a forma de produzir no campo e abrir caminho para tecnologias que transformaram a agricultura brasileira. O tema mobilizou lideranças, técnicos e produtores em uma homenagem às pessoas que ajudaram a construir essa história. Hoje você vai relembrar conosco os detalhes dessa homenagem e entender por que o cuidado com o solo ainda é tão atual e importante. Também destacamos nesta semana o início do plantio da safra de verão na região oeste do Paraná. Com o encerramento da colheita do milho segunda safra, as plantadeiras já retornaram ao campo, onde os produtores aproveitam as boas condições de umidade do solo para dar início a mais um ciclo produtivo, com expectativas positivas. Hoje nós vamos trazer o relato do cooperado Kleberton Charles Eck, que já iniciou o plantio da nova safra em sua propriedade e que compartilha o seu preparo e projeções para um novo ciclo. Fechando o resumo dessa semana, vamos relembrar um encontro com a imprensa promovido pela Coamo em Campo Mourão. O evento reuniu jornalistas e profissionais da comunicação de toda a área de atuação da cooperativa para uma troca de experiências sobre cooperativismo, agronegócio, inovação e a importância da comunicação na construção de relacionamentos. Mas antes de relembrarmos cada uma dessas histórias, nós vamos para um rápido intervalo. Daqui a pouco nós estamos de volta com o resumo das principais notícias da semana aqui no Informativo Coamo.
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2: Embora o crescimento aéreo das plantas seja discreto na lua nova, essa fase favorece o desenvolvimento das raízes. Este é um bom momento para o plantio de tubérculos e para culturas que se desenvolvem abaixo do solo, como cenoura, beterraba, batata doce e mandioca. 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
2: Há 5 décadas, Campo Mourão recebia o lançamento do Plano Nacional de Conservação de Solos, uma iniciativa que ajudou a transformar áreas antes consideradas pouco produtivas em regiões de alta fertilidade e elevada produção agrícola. A evolução das práticas conservacionistas e a implantação do sistema de plantio direto colocaram o Paraná entre as referências mundiais em produção de alimentos com sustentabilidade. O presidente do Conselho de Administração da Coamo, José Haroldo Galassini, participou das comemorações e relembra a importância desse momento para a agricultura brasileira. Você confere todos os detalhes na reportagem de Ana Paula Pellissari.
4: Eu acho que foi muito importante o lançamento do plano há 50 anos atrás, né, que marcou o início da atividade de conservação do solo, um plano oficial, com a presença do ministro Alisson Paulinelli, né, e de lá para cá veio avançando muito aí o combate à erosão, né, e que ele culminou, o sucesso da conservação do solo culminou com o plantio direto. Então nunca se podia imaginar que um dia a gente fazia colheita, não mexia nada na terra, plantasse em cima com sucesso. Não se imaginava isso. E deu certo. Então, o lançamento do plantio direto foi a coroação de êxito da conservação de solo na região. Então, foi um plano muito interessante. Né? E hoje nós temos aí as terras que eram ácidas e fracas e de difícil produtividade. Né? A gente tem hoje as terras como as melhores produtividades, a maior fertilidade do país, como as melhores terras, né? E o produtor está, assim, acompanhando. Nós precisamos, né? Fizemos o combate à erosão, tivemos sucesso e tudo mais, mas com a própria tirada das produções, vai tirando a fertilidade do solo, vai aumentando a acidez do solo. Então, para a gente coroar de êxito o lançamento do plano há 50 anos, temos que agora manter a fertilidade do solo e manter a questão da acidez do solo, né? Manter neutra, de maneira que é preciso fazer uma análise, né? E aí o agrônomo vai dizer se você precisa usar um pouco de calcário, né? Se você precisa usar algum microelemento, macroelemento químico, para manter as altas produtividades e a boa receita econômica, né, dos cooperados, dos produtores de modo geral. Então isso está sendo feito, acompanhado por 400 e poucos técnicos da Coamo no campo, e além de outras entidades do governo e empresas particulares que dão assistência técnica, para nós manter esse trabalho importante que foi feito há 50 anos atrás, né, simbolicamente, vamos dizer, lançou o Plano Nacional de Conservação de Solo em Campo Mourão, pelo trabalho que já estava sendo feito com muita distinção, né, de conservação de solo. E a gente pode, então, agora ter os resultados daquele trabalho, mas mantendo o acompanhamento da acidez e da fertilidade do solo através de análise de terra, para mantermos a alta produtividade e a boa rentabilidade econômica de todos os produtores.
2: Enquanto uma safra termina, outra já começa a ser construída. Em Toledo e em outras regiões do Oeste Paranaense, os produtores aproveitam as condições favoráveis do solo para dar início à semeadura da soja. O momento é marcado por planejamento, investimentos em tecnologia e acompanhamento técnico, buscando garantir um bom estabelecimento das lavouras desde os primeiros dias do ciclo. O cooperado Kleberton Charles Eck fala sobre os preparativos e as expectativas desta nova safra.
5: A gente vem já fazendo as dessecação logo após a colheita do milho safrinha, que também acabou atrasando um pouquinho esse ano. E praticamente não tivemos intervalo de descanso entre a safrinha e agora o início do plantio. Aí hoje, inclusive, estamos finalizando a dessecação, uma sequencial que a gente fez, e começamos o plantio já ontem à tarde e hoje com força total.
6: As condições para o plantio estão favoráveis nesse momento?
5: Está muito favorável, muito. Bastante umidade, as dessecações foram bem boas devido à umidade boa, e para o plantio está espetacular. O ano diferenciado.
6: Falando em termos de área, qual que é o tamanho da área que o senhor pretende cultivar aqui nesse ciclo?
5: Esse ano a gente vai fazer o plantio em 164 alqueires.
6: E a expectativa é positiva para esse novo período?
5: Ah, sempre é, né? É o ninho vindo forte e a tendência é chuva esse ano para nós. Estamos contentes, estamos com fé.
6: Em relação à parceria com a Coamo, como que é desenvolvido esse trabalho junto à cooperativa?
5: Eu tenho, já sempre tive o trabalho com a Coamo e esse ano não foi diferente. As entregas de milho, de safrinha, estando na Coamo, agora o plantio de soja também, tudo com eles e sempre com assistência técnica, um agrônomo que orienta tudo e sempre trocando ideia, início de plantio, quais materiais que dá para antecipar plantio, mais para o final da época de plantio, qual que é os materiais, e a gente vem trabalhando junto todo esse período aí.
6: Em termos de tecnologia, qual foi o investimento para essa nova safra que o senhor está desenvolvendo?
5: Em questão de tecnologia, a gente manteve as tecnologias do ano anterior com algumas coisas a mais em questão de tratamento de semente. Alguns materiais já um pouco mais tolerantes a nematóide, alguns tratamentos para nematóide também, uns tratamentos novos, é basicamente isso.
6: Pra gente relembrar um retrospecto de safras passadas, como que foi o desempenho da cultura da soja aqui nessa área do senhor?
5: Nos últimos 3 anos, ela vem vindo seguindo uma produtividade média boa. Não foi ruim os últimos 3 anos, safrinhas também, os últimos anos, muito boa.
6: Em termos de números, o que isso representa? Quais foram os resultados?
5: Se eu não estou enganado, os últimos 3 anos, eu devo ter fechado uma média em uns 165 sacas de média alqueire nessas áreas.
2: Fortalecer o relacionamento com os veículos de comunicação e ampliar o diálogo sobre o agronegócio e o cooperativismo foram alguns dos objetivos do encontro com a imprensa promovido pela Coamo nesta semana em Campo Mourão. O evento reuniu mais de uma centena de profissionais do Paraná, Santa Catarina e Mato Grosso do Sul para debates sobre comunicação, tecnologia, inovação e sobre os desafios do setor. O repórter Antônio Márcio conversou com o presidente executivo da Coamo, Ayrton Galinari, que destaca a importância da imprensa como parceira na divulgação das ações e dos valores do cooperativismo.
7: Olha, como o cooperativismo, a história nossa, passa por comunicação, né? Comunicar ao cooperado a importância do cooperativismo, a diferença do modelo, a comunicação feita das mais diversas maneiras, no corpo a corpo, da diretoria com os cooperados. Mas quando a gente está falando em amplitude, quando a gente está falando em comunidades, aí realmente a gente depende muito do trabalho da imprensa, seja ela escrita, falada, televisionada, enfim. É fundamental que eles venham aqui, sintam confiança naquilo que eles vão transmitir. Porque nós queremos que eles tenham verdade naquilo que falam. Então, realmente, a nossa preocupação é ter transparência em tudo aquilo que a cooperativa faz e que a comunidade conheça a Coamo. E a melhor maneira que a gente vê é tendo fontes confiáveis de comunicação. Por isso, né, trazer todos os nossos parceiros aqui, os principais parceiros de comunicação, abrir as portas da cooperativa, deixar eles à vontade para conhecer tudo através da fala do fundador, através dos presidentes executivos, enfim, colocando à disposição tudo aquilo que eles tem de melhor para que possam tirar suas dúvidas e levar com segurança, toda vez que a gente for divulgar alguma coisa, eles tenham segurança de que vem verdades, que vem algo que eles podem noticiar que não vão ter problema.
2: Você acabou de ouvir aqui com a gente um resumo das principais notícias veiculadas pelo Informativo Coamo nessa semana. Lembrando que você pode acessar as edições passadas dos nossos programas e conferir cada uma dessas entrevistas na íntegra, quando e onde quiser. Para isso, basta acessar a página do Informativo Coamo em nosso site ou então pesquisar pelo programa nas principais plataformas de áudio.
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2: E assim nós vamos encerrando mais uma semana aqui no Informativo Coamo. Muito obrigado a todos que ao longo dos últimos dias nos acompanharam aqui no rádio. Eu desejo um excelente final de semana a você que nos ouve e lhes encontro novamente na próxima segunda-feira com uma nova edição do programa da Família Rural e Cooperativista. Um forte abraço a todos e até o próximo programa.
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2: Seguimos apresentando os mejores de la 100. Posição número 7.

0: Vamos a una pausa y volvemos con los mejores de la 100.
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4: Estamos de vuelta. 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Con la lista oficial de éxitos de Amambay FM. Posición número 3. 3.

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3: Alguém lembra aí do Real McCoy? Por onde andam? Os donos do hit Runaway. Bom, a história do grupo começa em 1983 em Berlim, tendo como colaboradores Jürgen Wind e Frank Hansen, além do rapper OJ. Eles tiveram vários projetos antes do Real McCoy, mas sem sucesso. E em 1989 lançaram o cover do Technotronic, Pump Up the Jam. Assim, esse projeto foi batizado como MC Sar e The Real McCoy. O significado do nome é algo parecido como verdadeiro, coisa autêntica, mas falava meio controverso. Mas isso é uma outra história. A música versão do Technotronic foi um sucesso, assim como a original. Já em 1990 lançaram o hit It's So New, que fez sucesso na Alemanha e em outros países também. Foi lançado mais 4 singles, sem muita expressão. O destaque só aconteceu um ano depois, ou seja, em 94. Em 97, o álbum One More Time foi lançado, com a vocalista Lisa Korn. O grupo seguiu sua saga e segue até hoje fazendo música, mas sem destaque. A carreira tá no hiato. Tentaram voltar em 2019, mas aí teve todo aquele embrólio do Covid-19 e não deu certo. Vamos ver se eles aparecem com novos sucessos pra gente poder tocar aqui na Amambay FM. Enquanto isso, a gente recorda The Real McCoy e MC Sar com Runaway.

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3: Vamos falar de Afrika Bambaataa, ele que nos deixou em abril desse ano. Lancey Taylor, conhecido como Afrika Bambaataa, nasceu no ano de 1957. Filho de imigrantes, ele cresceu no Bronx, em Nova York, sendo ali que ele encontrou seu amor pelo hip-hop. A mãe dele tinha uma coleção de discos e era bem eclética. Isso ajudou muito a ter uma formação musical. Aliás, ele mesmo disse em uma entrevista que a mãe dele se orgulhava em ter a maior coleção de discos de toda a vizinhança. Como os pais dele eram ativistas, ele acabou seguindo essa doutrina e entrou para uma gangue local. O nome dessa gangue era Black States, mas o intuito era ir até o território inimigo para juntar a galera sem violência. Mas tudo isso acabou quando o melhor amigo dele foi morto pela polícia. Nesse mesmo tempo, ele ganhou uma viagem para a África, devido a uma redação que ele fez. E lá ele viu um filme chamado Zulu. Ele ficou impressionado com a união da nação Zulu e com o país, mudando assim seu nome para Afrika Bambaataa, adotando esse nome a partir de um chefe Zulu. Nessa mesma época, ele formou dois grupos musicais, o Jay-Z 5 e o lendário Soul Sonic. Ele era o DJ e produtor muito respeitado nesse período, sendo fortemente influenciado pelo grupo alemão Kraftwerk. Afrika Bambaataa foi eleito o artista mais importante do século XX. E a partir de 90, ele entrou de cabeça na música eletrônica, fazendo muito sucesso em muitos lugares. Em 98, ele remixou a música Planet Rock. Durante todos esses anos, ele continuou produzindo e lançou seu último álbum em 2026.
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3: Então vamos ouvir o remix de Afrika Bambaataa aqui na cena.
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2: Você sabia que um canadense alcançou o topo das paradas quando estava preso? Pois é, vamos falar de Darren Kennedy O'Brien, ou simplesmente Snow. Nascido em Toronto, no Canadá, ele cresceu em meio à realidade pesada da classe operária em um bairro irlandês, onde a criminalidade e a pobreza eram grandes. Aqui no Brasil, é conhecido como comunidade. Na adolescência, ele teve problemas com drogas, álcool, pequenos delitos e com a polícia. Na década de 80, o jovem delinquente se aproximou de uma comunidade jamaicana, aprendendo o dialeto e se apaixonando pelo reggae, começando assim a desenvolver seu estilo próprio. Isso aconteceu antes dos 15 anos de idade, imagina só isso, um garoto canadense com aparência irlandesa cantando reggae na língua jamaicana. Mas ele vivia metido em confusão, sendo pego duas vezes em brigas de bar, onde a segunda teve dois esfaqueados, e ele foi acusado de tentativa de homicídio. Ficou preso por 8 meses, se recusando a delatar o real criminoso. Aliás, a polícia local odiava toda a família de Snow. O irmão dele vivia dando golpes e a mãe dele era problemática. Prender Snow e sua família era tudo o que a polícia queria naquele momento. Durante esses 8 meses que ele passou na cadeia, ele decidiu mudar de vida. E foi aí que gravou a música que vamos ouvir aqui na 100, Informer. Quando foi apresentado às gravadoras, ninguém acreditava que um cara branco estava cantando aquela música. Assim que saiu da prisão, ele já estava com Informer como o maior sucesso do mundo, com mais de 8 milhões de cópias vendidas, entrando 5 vezes no Guinness, e isso aconteceu em 92. Então, vamos ouvir Informer aqui na 100, para você lembrar do Snow, ou Lancey.

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